0: está hablando ya el técnico italiano de la selección brasileña.
1: Ali, obrigado.
2: Eu acho que o jogo por uma parte ha sido um bom jogo. Tivemos muita oportunidade na primeira parte, na segunda também, quando o partido estava 0-0, tivemos oportunidade. Depois, os cambios eram para meter mais frescura e para dar mais profundidade para tentar ganhar o jogo.
3: Ancelotti, Wellington Campos da Rádio.
0: Se le ha olvidado ya el portugués Ancelotti, ya va a hablar en castellano, que yo creo que se expresa todavía mejor. Seguimos escuchando, no le han preguntado todavía por el futuro, le han preguntado ahora por los cambios. Seguimos escuchando a Ancelotti en directo, Brasil eliminada del Mundial en octavos.
3: Fala para ese torcedor, por gentileza.
2: Bueno, es obvio que estamos todos profundamente tristes, porque yo acho que el equipo hasta ahora fez no un Mundial espectacular, ma un buen Mundial. Yo acho que también no jogo de hoje se podia merecer ganhar o jogo. E quando passa um momento assim, tu tem que pensar que uma derrota é o começo de uma nova aventura, de uma nova temporada. Temos que seguir trabalhando, melhorando, encontrar novas ideias. Eu creio que não é o fim, é um princípio de um novo ciclo, esta derrota.
0: No es el fin, es el principio de un nuevo ciclo.
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0: Le preguntan,
4: ¿será que yo subestimé a mi adversario?
0: Le recuerdan la eliminación con el Milan ante el Depor, le dicen que fue por subestimar al adversario. Entiendo que le están preguntando si creen que ha subestimado a Noruega.
4: ¿5% de pos de bola fue un plano?
2: Eu acho que o Brasil com esta plantilha podia competir até o final desta Copa do Mundo. Também o jogo de hoje me parecia um jogo que a equipe tinha controlado, tivemos oportunidades. Era muito mais complicado fazer pressão alta, porque o jogo a Noruega metia muitos jogadores atrás, baixava muito o Odegaard, então fazer uma pressão muito alta era um risco para a velocidade de Haaland em um contra um.
5: Mister, boa noite. Márcio Bernardes, da resenha Bam Bam Bam. Há um ano o senhor chegou no Brasil muito apoiado, aplaudido, provocando uma confiança da torcida muito grande pela conquista da Copa aqui nos Estados Unidos. Agora que o Brasil saiu, caiu e se desclassificou, como o senhor acha que a torcida vai reagir ao senhor e ao seu trabalho?
2: Eu não sei como vai reagir. Eu posso dizer o que vamos fazer nós outros, que é seguir trabalhando para esta seleção, tentando de melhorar, tentando de buscar novas ideias. É o mesmo que hemos feito neste ano. Eu acho que o trabalho foi bom. O futebol é assim, o deporte é assim. Às vezes tu tem que manejar a tristeza de uma derrota. Estou bastante acostumado a isso. Vamos a manejar esta derrota com o novo impulso no trabalho e na avaliação dos jogadores.
0: No va a renunciar Carlo Ancelotti. Ya lo he dicho, él va a hacer lo mismo, es decir, trabajar para la selección. Siguen las preguntas para Carlo Ancelotti después de la eliminación de Brasil, que ha caído con toda justicia 2-1 ante la selección brasileña. Noruega.
2: Por mi parte, deludente por el resultado, obvio, porque estamos muy tristes, pero una experiencia que ha sido bonita, hemos creado un buen grupo. Agradecer aos jogadores que trabalharam muito bem, que criaram um bom ambiente. Pero não sempre no deporte todo sai perfeito. Eu acho que o esforço de hoje não se merecia perder, pero temos que evaluar também o equipo rival que tem e tinha, e lo hemos dicho também ontem, jogadores muito bons que han marcado a diferença.
6: Ancelotti, Duda Gonçalves da Record TV. Eu queria que você falasse um pouco sobre o seu sentimento, especialmente como técnico dessa eliminação e também como foi no vestiário da seleção brasileira, se você teve contato agora rapidamente com o jogador.